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Yeah. Certas coisas na life que um gajo só pode dropar mesmo no mic, né?

0: Yeah. De certa forma, todas as minhas músicas são histórias da minha life. E falando em histórias da minha life, e Preto e Vermelho foram dois álbuns que eu fiz com os pés completamente na rua. Depois veio Sacrifício, o álbum que acabou por mudar a minha vida. Mas no processo, eu perdi alguns amigos, conheci pessoas novas. Muitas delas compreenderam, outras não, o meu propósito, quando eu próprio não sabia para onde é que isto ia me levar. Mas uma coisa sempre tive certeza: música é aquilo que eu mais gosto de fazer. E independentemente de eu viver ou não da música, eu ia continuar a fazer música da mesma forma. Então, este som chama-se País das Maravilhas, porque eu nasci, cresci e vivi aqui a minha vida toda. Mas existe uma outra parte da minha história, que são as minhas origens, a minha família. Porque um homem pode não saber para onde é que ele vai, mas ele tem que saber de onde é que ele vem. Dito isto, seja bem-vindo à minha carta de alforria.
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0: mais calma em Espanha e França. As atenções voltam-se para a zona central e oriental do Mediterrâneo. Fogos graves estão ativos nesta altura em várias ilhas gregas, com destaque para Creta, onde 8 mil pessoas foram retiradas de casa e de empreendimentos turísticos devido às chamas que estão a ser impulsionadas por ventos que chegam a superar acima dos 100 km/h. Já morreram 3 bombeiros, 2 na ilha de Creta e 1 na península do Peloponeso. Na Turquia há 115 fogos ativos esta manhã. O Conselho de Ministros deve aprovar hoje a generalização da proibição do uso de smartphones, os telefones com internet, em todas as escolas do ensino básico, ou seja, até ao 9º ano. A proibição já existia até ao 6º ano, era recomendada até ao 9º ano, mas não obrigatória, apesar de ter sido adotada pela maioria das escolas no último ano letivo. O Ministro da Educação, Fernando Alexandre, numa declaração que vamos escutar agora e que foi registada pela agência Lusa, explica que a aprendizagem tem de ser adquirida na sala de aula e não no telefone.
1: Vamos determinar a proibição do uso dos smartphones no terceiro ciclo, precisamente porque os efeitos nefastos no desenvolvimento das crianças e dos jovens são hoje mais do que evidentes, estão comprovados cientificamente, e por isso aquilo que nós procuramos com esta medida é criar as melhores condições para o desenvolvimento das crianças, dos jovens, e garantir as melhores condições de aprendizagem, porque hoje a aprendizagem faz-se dentro da sala de aula, onde o uso do smartphone de uma maneira geral já era proibido, tirando por razões pedagógicas, mas também fora da sala de aula, onde a socialização, o desenvolvimento integral dos jovens é essencial, e muitas vezes o telemóvel, o smartphone impede isso, precisamente restringindo a socialização.
0: Concentração dos alunos, maior socialização, são razões apontadas pelo Ministro Fernando Alexandre, que leva hoje à reunião do Conselho de Ministros esta medida, para ser aplicada no próximo ano letivo, com um período de transição até janeiro.
1: Há outras medidas, por exemplo, nós estamos neste momento em curso a contratação de 1.406 técnicos especializados, em que cerca de metade são psicólogos, em que temos também que reforçar, obviamente, os recursos humanos que acompanham as crianças fora da sala de aula, os alunos, os jovens fora da sala de aulas, precisamente para garantir que este desenvolvimento integral dos jovens acontece. Eu gostava também de referir que, obviamente, nas escolas em particular em que o terceiro ciclo convive com o secundário, haverá aqui alguns desafios de implementação, porque no secundário o que nós temos são condições de autorregulação, e por isso vamos ter aqui a necessidade de adaptação das escolas a esta nova regulamentação, e por isso nós vamos dar o primeiro período, no fundo até dezembro, de adaptação, de transição, de forma a que efetivamente esta proibição dos smartphones no terceiro ciclo tenha efeito a 1 de janeiro de 2027.
0: São palavras de Fernando Alexandre, o Ministro da Educação, registadas pela agência Lusa. Felinto Lima, o Presidente da Associação Nacional de Diretores de Agrupamentos e Escolas Públicas, diz que as medidas implementadas nas escolas apresentaram bons resultados no último ano letivo. E quanto às escolas referidas pelo Ministro, onde coexistem alunos do terceiro ciclo e do secundário, os únicos que vão poder continuar a ter um smartphone, Felinto Lima garante que não vai existir nenhum problema de adaptação.
2: Há escolas com ensino secundário onde já é proibido o uso do smartphone, mas esse foi um problema, entre aspas, um constrangimento também ao nível das escolas que têm só o segundo e terceiro ciclo, e foi superado de diversas formas. Portanto, cada escola, cada direção executiva irá encontrar o melhor mecanismo para que, de facto, a lei seja cumprida.
0: Felinto Lima, o Presidente da Associação Nacional de Diretores de Agrupamentos e Escolas Públicas. Air France KPLM assinou uma nova linha de crédito no valor de 1.000 milhões de euros junto de um consórcio de 12 bancos internacionais. No relatório que apresenta as contas do segundo trimestre e do primeiro semestre deste ano, a companhia aérea franco-neerlandesa adianta que esta linha não foi ainda usada, vai servir para reforçar a flexibilidade financeira do grupo e a diversificação de fontes de financiamento. Air France KPLM registou um aumento de quase 10% no volume de negócios trimestral em relação ao mesmo período do ano passado, 7,4% no primeiro semestre deste ano em relação ao ano passado. O grupo adianta que no final de junho tinha garantido um sólido nível de liquidez, com mais de 10 mil milhões de euros disponíveis. No comunicado é ainda referida a proposta feita pela companhia aérea para comprar 44,9% do capital da TAP, proposta entregue ontem à tarde, mas não há nenhuma referência aos valores que foram apresentados ao governo português. Nos resultados que foram comunicados esta manhã aos mercados, Há ainda uma atualização dos custos com o combustível até ao final do ano, uma revisão em alta que pode acrescentar à fatura energética da empresa 2 mil milhões de dólares. Desde o início do ano, a Polícia Judiciária já participou em 6 operações nacionais e transnacionais para combate ao tráfico de seres humanos, todas elas com detenções de suspeitos da prática deste crime. As redes de tráfico têm manifestado interesse em utilizar Portugal como país de destino, uma forma de criminalidade que está a revelar novas tendências, como de resto apurou a jornalista Mariana Caparica numa conversa com Rui Osório, coordenador da Unidade Nacional de Contraterrorismo da Polícia Judiciária.
3: A Unidade Nacional de Contraterrorismo esteve envolvida em pelo menos 3 das investigações deste ano. Rui Osório, coordenador desta unidade da Polícia Judiciária, explicou à TSF porque Portugal é tantas vezes país de destino no tráfico de seres humanos.
4: Portugal acaba por ser aqui um hub, uma plataforma, por exemplo, de duas realidades distintas, portanto, da América Latina, não é? Em que Portugal é efetivamente um dos principais pontos de entrada, principalmente para o resto do espaço Schengen, e da mesma maneira para o mesmo raciocínio se aplica a situações do continente africano. Portanto, temos fortes ligações para a Cplp, como é óbvio, não é? Portanto, não nos podemos esquecer que uma entrada num posto de fronteira europeu, vamos lá ver, dos países Schengen, permite a liberdade de circulação por 27 países. Portanto, isto é uma mais-valia que é vendida, se me permitir a expressão, pelas redes que se dedicam ao tráfico de pessoas à migração legal, esta venda do Eldorado da Europa.
3: O coordenador da Unidade Nacional de Contraterrorismo relata também as novas tendências na estratégia deste crime.
4: Há aqui 3 pontos essenciais, que é a parte do recrutamento, efetivamente a parte do transporte e a parte da exploração. As redes criminosas atualmente são autênticas mega empresas, portanto são movidas por uma ótica meramente comercial e, como todos os grupos económicos, dedicam-se a vários ramos de atividade. Portanto, são policriminais. E nós depois temos aqui uma outra situação, que efetivamente as formas de exploração vêm sendo operadas, e há aqui formas de exploração que são muito diferentes país para país. Por exemplo, Portugal está um pouco em contraciclo relativamente ao tipo de vítimas que são mais sinalizadas, não é? Portanto, Portugal, temos o grosso das vítimas, portanto, em sinalização, em contexto de exploração laboral, e são maioritariamente homens.
3: A Polícia Judiciária assume a necessidade de modernizar as técnicas de combate ao tráfico de seres humanos.
4: As associações criminosas são policriminais, as polícias e os tribunais temos que ser polivalentes, portanto, e temos que ter aqui uma forte aposta não só na investigação do crime base, que é o crime de tráfico de pessoas, mas igualmente em todos os seus crimes conexos, e a parte cibercriminalidade é indissociável do tráfico de pessoas, não só, mas principalmente a nível da angariação. Todo o recrutamento agora é muito baseado no recrutamento online, e depois também na parte do branqueamento destas atividades criminosas, que é uma atividade criminosa que efetivamente permita voltar dos ganhos milhares de milhões de euros nestas organizações, que depois têm que ser branqueados ou lavados de alguma forma, e aí também indissociável a utilização das novas tecnologias para dissimular todo este património obtido indevidamente.
3: É uma corrida contra o tempo, porque, como explica Rui Osório, as redes criminosas renovam-se mais rápido do que as instituições.
0: Jornalista Mariana Caparica e a conversa com Rui Osório, o coordenador da Unidade Nacional de Contraterrorismo da Polícia Judiciária. O relatório anual de segurança interna referente ao ano passado e entregue em março no Parlamento mostrou que foram sinalizadas cerca de 250 vítimas de tráfico de seres humanos em 2025, o que representou um aumento de 10% em relação ao ano anterior. Hoje, o Dia Mundial contra o Tráfico de Seres Humanos, o Governo anuncia novos apoios à proteção das vítimas de tráfico de seres humanos com um orçamento adicional de 100 mil euros. Esta nova linha da Comissão para a Cidadania e Igualdade de Género vai apoiar projetos que atuem na resposta a este tipo de criminalidade, desde a prevenção ao acompanhamento das vítimas. Está ainda em elaboração, já há 2 semanas, o primeiro regime jurídico integrado de proteção e assistência das vítimas. Numa nota enviada à TSF, o Ministério da Cultura, da Juventude e do Desporto, que tem a tutela da Comissão para a Cidadania, explica que esta medida vem preencher uma falha que existe, ou seja, a falta de um conjunto de leis que reunisse de forma clara as regras, as competências e os procedimentos na identificação e na proteção das vítimas do tráfico de seres humanos. Deste modo, o Governo pretende responder, diz-se, escreve-se neste comunicado, de forma mais eficaz às vítimas deste tipo de crime, ao melhorar o acesso a áreas como a saúde ou mesmo a inserção profissional. A humanidade está a esgotar hoje os recursos biológicos que o planeta é capaz de regenerar num ano. Por outras palavras, a partir de hoje estamos a usar os recursos que só deveríamos utilizar em 2027. Estamos, portanto, a criar dívida com o planeta. A Associação Ambientalista Zero, para um planeta sustentável, alerta para uma tendência que se tem repetido nas últimas décadas. Susana Fonseca, ouvida pela TSF, Susana Fonseca, da direção da Associação Zero, aponta, apesar de tudo, para uma estagnação.
5: A partir de agosto vamos estar a usar, todos nós, a humanidade, não é? Em todo o planeta, estaremos a usar recursos ambientais para alimentar aquilo que nós precisamos, não é? Que fazemos no dia-a-dia, compramos, como nos movimentamos, etc. E também para absorver os impactos negativos que resultam desta nossa utilização cotidiana dos recursos naturais. Estamos a antecipar essas capacidades que só deveriam ser usadas a partir de janeiro de 2027. Em termos de grandes tendências, quando pensamos também neste dia da sobrecarga do planeta, aquilo que podemos dizer é que tem havido alguma travagem, ou seja, houve anos em que nós fizemos uma aceleração maior, portanto, antecipávamos ainda mais o acionar do cartão de crédito.
0: E essas mudanças podiam ter alterado os prazos?
5: Nós reduzíssemos o nosso consumo de carne em 50% em termos de dieta, não é? A nível mundial, substituindo por calorias que provenientes de uma alimentação mais de base vegetariana, nós conseguíamos atrasar 17 dias, não é? No acionar do cartão de crédito. E se houvesse, de facto, uma taxa, por exemplo, tonelada de carbono de cerca de 90 euros para todas as atividades que emitem estes gases com efeito de estufa, e são muitas, obviamente, conseguiríamos aí um adiamento de cerca de 63 dias, estamos a falar de quase 2 meses.
0: Susana Fonseca, da Associação Ambientalista Zero, ela explica que a sobrecarga do planeta não é um dado abstrato e as consequências estão mesmo no nosso dia-a-dia.
5: Estamos essencialmente a deteriorar a capacidade que o planeta tem de nos proporcionar qualidade de vida. Que é isso que estamos a fazer, não é? Vai ser cada vez mais difícil termos acesso a recursos de qualidade, a ar de qualidade, a água de qualidade, a sol de qualidade, a alimentos de qualidade, portanto, e em quantidades, não é? Com aquilo que nós precisamos, portanto, é isso que estamos a pôr em causa, ao fim e ao cabo, a nossa própria existência. Deveria ser motivo suficiente para tentarmos fazer as coisas de forma diferente.
0: Já agora, estes dados estão todos relacionados com a nossa casa comum, ou seja, o planeta. O prazo para o dia em que se esgotam os recursos destinados a todo um ano, hoje, é referente a todo o planeta. Se tratarmos apenas do país, se bem se lembra, já falámos disto a 7 de maio, ou seja, Portugal esgotou os recursos que tinha para consumir a 7 de maio. Isto foi já há 2 meses e meio. Um Portugal a horas é o lema do relatório que vai ser tornado público mais logo e que foi encomendado pela CIP e pelo Instituto Amaro da Costa a dois economistas, o professor Nuno Palma da Universidade de Manchester e James Robinson, o Nobel da Economia de 2024. A análise académica não desenvolve uma lista de prioridades, diz que há uma luta contra o relógio com vários procedimentos que têm de ser alterados. O estudo sugere, por exemplo, uma aceleração na justiça, propondo que os tribunais decidam todos os processos num prazo de 90 dias e para garantir que é mesmo assim, os dois economistas sugerem que os juízes a quem os processos são distribuídos devem ficar sujeitos a um inquérito do Conselho Superior da Magistratura sempre que demorem demasiado tempo a decidir. A TSF falou com um dos autores deste estudo, o economista Nuno Palma tem refletido sobre as causas deste atraso português e diz que o contexto não é fácil.
6: O estudo que o James e eu vamos apresentar tenta apresentar soluções dentro do contexto existente, dentro dos condicionamentos existentes, o que é que pode ser feito efetivamente para sair deste equilíbrio, que é um mau equilíbrio em que nos encontramos, e entrar num equilíbrio que gera mais prosperidade e a sua boa distribuição pela população como um todo, mas é efetivamente muito difícil.
0: Nuno Palma é um dos autores deste este estudo, que vai ser apresentado mais logo em Lisboa. O Ministro da Reforma do Estado, Gonçalo Matias, é um dos convidados para a sessão de apresentação. O Benfica joga logo à noite com o St. Gallen da Suíça. Não há outro objetivo para a equipa portuguesa senão ganhar de forma clara. Há uma semana o Benfica perdeu na Suíça por 2-1, por isso, para continuar na corrida para entrar na Liga Europa, o Benfica tem de ganhar por 2 ou mais golos nos 90 minutos, ou então arriscar ir a prolongamento e penaltis e ganhar simplesmente o jogo. No lançamento da partida ontem à tarde, Marco Silva, o treinador do Benfica, disse que conta com o apoio dos adeptos, mas garante que a equipa vai ter de puxar-se pela plateia.
7: Naturalmente, o apoio que vamos ter será fundamental, como acreditamos nós, que tem sido fundamental sempre na história do Benfica, e será fundamental ao longo da época, mas nós sabemos que há momentos que temos que nós também a dar aquele primeiro boost aos nossos adeptos, e uma entrada forte no jogo fará com que o jogo fique mais para o nosso lado, e depois naturalmente mostrarmos a qualidade que temos que o fazer, de criar oportunidades e naturalmente sermos capazes de marcar.
0: O destino do Benfica é claro, mais logo às 8 da noite. Se ganhar, tem encontro marcado na próxima semana com o Hearts da Escócia, ainda no caminho da Liga Europa. Se perder, é despromovido para o caminho de acesso à Liga Conferência, e há de ter-se na próxima semana um outro adversário, que pode ser, por exemplo, o Maccabi de Tel Aviv, ou então o Sheriff da Moldova, aí com uma decisão que há de ser conhecida também durante na próxima noite. Quanto ao Sporting Clube de Braga, joga também às 8 da noite na Pedreira, mas com um cenário mais favorável, porque ganhou na semana passada ao Zeleznikar Pančevo da Sérvia, ganhou 1-0, está por isso em vantagem. O gol foi apontado por Ricardo Horta, capitão, o goleador mor dos bracarenses. Promete mesmo assim uma equipa com melhor imagem que há uma semana.
8: Temos que nos assumir, jogar com personalidade. Já não jogamos num sintético, jogamos no nosso campo, no relvado, onde estamos mais habituados, com as bolas que são as nossas, e claro que isso vai trazer diferenças ao jogo. Por isso queremos fazer um jogo com muita personalidade, mudar um bocadinho a imagem do jogo que tivemos lá, porque sabemos que não foi o nosso melhor jogo.
0: Palavras de Ricardo Horta, o capitão e goleador da equipa do Sporting de Braga. Joga às 8 da noite com o Zeleznikar Pančevo da Sérvia. Os dois jogos, o Benfica St. Gallen e o Sporting de Braga Zeleznikar Pančevo, começam às 8 da noite e têm relato na TSF numa emissão especial que começa depois das 7 da tarde. Antes do fecho, uma nota para referir que subiu o número de mortos relativos ao terremoto que abalou o sul do Japão há dois dias. São agora 34 as vítimas mortais.
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Estamos a 30 para este mês de julho, é quinta-feira. Tempo para o dia de hoje, céu em geral pouco nublado, com períodos de maior nubosidade no litoral norte e centro. Uma pequena descida de temperatura, exceto no Algarve. As máximas para hoje, 29 para Lisboa, 23 para o Porto e 30 para Faro. Para Moimenta da Beira, esperada hoje uma máxima de 31 e mínima de 14 graus. O nosso primeiro convidado desta manhã é o Tiago Maroto, com a Minhota Tão Linda. Para trás ficou o simultâneo informativo das 9 da manhã, habitual, com a TSF.

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Bom, já entramos nos últimos 15 minutos. 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Nasceram neste dia Henry Ford, Mário Quintana, Eunice Munhoz e Arnold Schwarzenegger. Morreram neste dia Otto von Bismarck, Meiji, Câmara Cascudo e Ingmar Bergman.

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1: Bom, e começamos já pelos nativos de Sagitário. É um dia marcante na vida sentimental, sentimentos intensos. Carneiro, graças a muita perseverança, consegue êxitos profissionais. Caranguejo, seja coerente, oscilar nas opções ou atitudes, põe em causa sentimentos. Touro, bons resultados, fruto de muita luta. Balança, é um dia feliz na vida sentimental e familiar. Peixes, invista mais no trabalho, tem capacidade para ir mais longe. Gêmeos, não pense demais, viva uma relação com serenidade. Leão, tem de contar com os outros, não é o centro do universo. Escorpião, apresente-se mais convicto e seguro na defesa dos seus interesses. Capricórnio, não permita situações que lhe desagradam, ponha um ponto final. Aquário, o dia traz soluções para superar problemas. Virgem, negócios com amigos ou familiares, só com regras muito claras. E pronto, por hoje é tudo. Ficamos por aqui quanto à edição desta quinta-feira, penúltima da semana. Amanhã estamos de volta para fechar precisamente esta semana dos Sons do Távora, de segunda a sexta, entre as 9 e as 10. Liliana Oliveira com a Subiu Malandro para chegarmos às 10, altura em que vai para o ar a primeira edição do dia da Hora Informativa.

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10:08, hora informativa. Atenção às temperaturas para hoje máximas. Lisboa 29, Porto 23, Faro 30. Para Moimenta da Beira, máxima esperada de 31 graus e mínima de 14. Daqui a pouco, revista de imprensa.

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1: Bom, vamos começar pelo JN Jornal de Notícias. Investigação ao tráfico de jogadores de futebol descobre mais 20 jovens enganados por academia. 3 anos após a operação do CEF, novas queixas contra a B-Sports chegaram ao Ministério Público e à PJ. Vítimas são agora 120. Luís Neves, nem sempre acertei, mas estive sempre do lado do bem. PS é o partido campeão nos projetos de lei aprovados. Gaia, pais contestam mudanças de horários no primeiro ciclo. Continente, ganha ao Pingo Doce na Batalha dos Lucros. Intercampos e notícias ilimitadas dão prémios ao território. O eclipse das nossas vidas só poderá ser observado de novo em 2144. Do JN vamos passar para o Público, títulos em destaque na edição desta quinta-feira. Luís Neves, estou totalmente legitimado e empoderado. Nobel propõe tribunais a decidirem 90 dias para fazer crescer a economia. Cuidados de saúde, o ELS Algarve não cobrou 1,2 milhões a estrangeiros. PRR, Bruxelas vai financiar obras que estejam 90% completas. Ensino superior, bolsa de 1.057 euros para alunos mais pobres, avança. Finalmente, o DN, Diário de Notícias, títulos em destaque. Alto Alentejo, defesa aguarda pareceres sobre novo campo de tiro em cima de gasoduto. Educação, exames, resultados das repreensões podem estar em risco. Aviação, Air France e Lufthansa entregam propostas pela TAP. Futuro, 7 candidatos e uma ONU em crise, voto no Conselho de Segurança, testa forças na sucessão de Guterres. Luís Neves diz-se empoderado após quebrar silêncio sobre casos do atrelado e das obras. Felipe Pate Duarte, há uma certa desatenção política e social ao extremismo jihadista. Mobilidade, Câmara de Lisboa vai aumentar espaços para peões no Chiado.
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Bom, ficou para trás a revista de imprensa. Dentro de alguns minutos chega o Veríssimo Santos com a informação. Para já temos o regresso à música, primeiro com Manu Alves, com o Duro no Ar, e Bruna com Quero Enlouquecer.

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1: Neste ano letivo, estuda perto e chega longe. Em Moimenta da Beira tens à tua espera 4 cursos técnicos superiores profissionais, todos em regime pós-laboral. Assessoria e comunicação organizacional, intervenção social e comunitária, computação cloud, fruticultura e viticultura. São cursos superiores com 2 anos de duração, formação prática, estágio garantido e acesso sem necessidade de exames nacionais. Além disso, podes ainda beneficiar da oferta das propinas e da nova residência para estudantes. No final, podes prosseguir para uma licenciatura ou ingressar diretamente no mercado de trabalho qualificado. A primeira fase de candidaturas é até 26 de agosto para assessoria e comunicação organizacional, intervenção social e comunitária e computação cloud. Até ao dia 27 de agosto poderás também fazer a candidatura ao curso de fruticultura e viticultura. O ensino superior em Moimenta da Beira está à tua espera. Para quem gosta de desporto, mais concretamente triatlo, poderá deslocar-se até à barragem do Vilar nos próximos dias 1 e 2 de agosto para assistir ao vivo a provas de natação, ciclismo e corrida. No desporto, vem aí uma inovação no desenvolvimento das manifestações desportivas concelhias. Pela primeira vez, a natação, o ciclismo e a corrida vão unir-se num dos cenários mais emblemáticos do nosso território, a barragem de Vilar, dando vida a um desafio pensado para atletas, para o público e para os amantes do desporto. Algo novo está prestes a acontecer na nossa barragem e é já nos dias 1 e 2 de agosto. Prepara-te para viver ao vivo o primeiro triatlo da barragem do Vilar. As inscrições estão abertas 2 dias. 3 modalidades, 5 provas. A Expodemo 2026 já mexe, já há data de abertura de inscrições para expositores. A organização avisa todos os interessados que as inscrições para expositores vão abrir segunda-feira, dia 3 de agosto. Se está interessado, não espere e vá reservar o seu espaço. O prazo será imediatamente encerrado assim que os espaços disponíveis estiverem preenchidos. Summer Fusion 2026 regressa ao Expo Salão de Sernancelho com Diogo Pissarra, Excesso e Nuno Ribeiro. O Festival de Verão da Terra da Castanha decorre entre 5 e 7 de agosto, prometendo 3 dias repletos de música, energia e celebração no coração da Beira Alta. O Expo Salão de Sernancelho volta assim a abrir as portas para receber o Summer Fusion 2026, o evento que se consolidou como uma das grandes referências do calendário estival da região, vai realizar-se de 5 a 7 de agosto. O cartaz oficial já está completamente fechado e junta grandes nomes do panorama musical português e artistas locais e DJs para garantir a animação dos residentes e dos muitos imigrantes que visitam o concelho nesta época de verão. O Politécnico de Viseu leva os jovens ao mundo da ciência, da tecnologia e da engenharia. As várias ações proporcionam as mais diversas experiências. A Escola Superior de Tecnologia e Gestão de Viseu, do Instituto Politécnico de Viseu, recebe mais uma edição do Electrical Engineering Open Day Kids 2026. A iniciativa promovida pelo Departamento de Engenharia Eletrotécnica está a proporcionar a muitos jovens uma experiência única de descoberta do mundo da ciência, da tecnologia e da engenharia. Ao longo dos 3 dias do evento, os participantes têm a oportunidade de experimentar um vasto conjunto de atividades científicas e lúdicas que vão desde a robótica, a eletrónica, a programação, a engenharia do ambiente, até à pesca, paintball, atividades esportivas, yoga, dança. Mas também desafios de criatividade, upcycling e experiências em inglês, proporcionando uma experiência educativa, divertida e multidisciplinar, onde aprender e brincar caminham lado a lado. Com as inscrições já esgotadas, muito antes do início da iniciativa, o sucesso desta edição confirma o crescente interesse das famílias por atividades educativas inovadoras e reforça o compromisso do Departamento de Engenharia Eletrotécnica da ESTGB, IPB, na promoção da ciência, da tecnologia e da engenharia junto das novas gerações. Ainda ficaram resquícios da atribulada época de exames. O ministro Fernando Alexandre admite que as aulas de secundário podem começar uma semana mais tarde. O Ministro da Educação admitiu que os alunos do ensino secundário poderão começar o próximo ano letivo uma semana mais tarde, garantindo que o calendário dos restantes alunos se irá manter inalterado. Na sequência dos problemas com a correção digital dos exames nacionais do ensino secundário, que levaram a criar uma época especial em setembro para os alunos prejudicados, os diretores escolares pediram um adiamento do início do ano letivo. Em declarações feitas aos jornalistas, o Ministro da Educação, Fernando Alexandre, disse que não faz sentido alterar o início do ano letivo dos alunos do ensino básico, do primeiro ao nono ano, mas reconheceu que poderá haver mudanças no caso dos estudantes mais velhos, até para os professores poderem chegar com mais energia às escolas. Sobre a possibilidade de adiar uma semana o arranque do ensino secundário, Fernando Alexandre lembrou que tal mudança não prejudica as famílias, uma vez que se trata de jovens com a sua autonomia. Além disso, acrescentou, começar uma semana mais tarde é perfeitamente recuperável. A Escola de Handball de Moimenta da Beira continua a fornecer jovens para as equipas de topo do handball nacional. Desta vez é o jovem guarda-redes moimentense, Leonardo Ferreira Ferraz, 17 anos, é o mais recente reforço da equipa sénior do ABC de Braga, um dos emblemas de referência do handball português. Formado na Escola Prática de Handball de Moimenta da Beira, Leonardo iniciou o seu percurso desportivo no concelho, onde, ao longo de vários anos, desenvolveu as suas capacidades técnicas e consolidou a sua evolução enquanto atleta. Na última temporada, o jovem guarda-redes destacou-se ao serviço da equipa de sub-18 da Escola Prática de Handball, contribuindo para um momento histórico do clube moimentense, ou seja, a subida à primeira divisão nacional de sub-18 masculinos.
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0: Olá, muito bom dia. Sejam todos muito bem-vindos à Rádio Ribatávora em Moimenta da Beira. Começa agora a primeira edição do Dia do Espaço do Ouvinte. Espaço este que é seu e é feito por si e a pensar em si. Porquê? Porque aqui pode pedir a música que mais gosta e fazer a sua dedicatória. 254-582-544 é o telefone para o qual pode ligar e dizer a frase Santiago de Liumil, a melhor festa de sempre. Vamos já começar e vamos até Vila Chadabeira. Olá, bom dia.
7: Olá, minha linda, como estás? Simpática.
0: Estou bem. E a Conceição, como é que está? Bem disposta?
7: Quando estou a ouvir, eu fico, nem que seja mal disposta, eu fico sempre bem disposta.
0: Que vamos ouvir, Conceição?
7: É aquela que eu escolhi.
0: Alexandre Faria, um jantar para Jesus.
7: Exatamente.
0: E vamos dedicar a quem?
7: Dedicar para os meus filhos, noras, netos e bisnetos, para a minha Joana, para toda a malta de Vila Chadabeira que esteja a ouvir, não esquecendo Mota e a esposa e família, para a dona Isaura, para a dona Ondina e Irondina, para um casal que gosta de me ouvir, para todos os amigos e amigas, para todos os nossos imigrantes que estejam também a ouvir, vai para o senhor Augusto da Granja Nova, para todos os motoristas da Câmara de Tarouca, para o senhor Paulo Teixeira e para o senhor Serafim, pessoal que lá atrás. E tudo, e para vocês aí na rádio, olhem, bom dia, tudo bom.
0: Muito obrigada.
7: E vamos à frase. E para todos os meus familiares, e vamos à frase, Santiago de Liumil é a melhor festa de sempre.
0: É isso mesmo, Conceição, um beijinho, até amanhã.
7: Obrigada, e para o António também.
0: Obrigada.

0: Seria um jantar para Jesus. Foi assim que abrimos a primeira edição do Dia do Espaço do Ouvinte, com o pedido da Conceição, que nos ouve em Vila Chadabeira. Vamos para Gondomar Tarouco. Olá, bom dia.
1: Ora, então, muito bom dia, minha alegria.
0: Bom dia, Jorge. Que vamos ouvir hoje?
1: Vamos ouvir de Mãos de Coragem.
0: E vamos dedicar a quem?
1: À família, ao Lucas, à Manuela, à Fátima, à Glória, ao Márcio, ao Diorino, ao Corvo Eletricista, para ti, para António Rocha.
0: Muito obrigada.
1: Vamos.
0: E água
1: e o mil é a melhor festa de sempre.
0: E está tudo dito, Jorge. Um abraço. Até amanhã.
1: Até amanhã. Bom dia.

0: Viagem, dar um saltinho, foi o pedido feito pelo Jorge que nos ouve em Gondomar, Tarouca. Vamos para Mondinho de Cima, bom dia.
1: Bom dia, Cristina.
0: Bem-vinda, Manuela.
1: Estive de férias.
0: Fez muito bem. E que vamos ouvir?
1: Vamos ouvir Filipe Sequeira, elas só querem TikTok.
0: E vamos dedicar.
1: Dedicar às filhas, às netas, ao filho Miguel, ao marido e aos gerros. Ao Jorge Gondomar, que acabei de o ouvir, para vocês na rádio com um beijinho e um bom dia de trabalho.
0: Muito obrigada. E agora?
1: Santiago de Loimil, a melhor festa de sempre.
0: E está tudo dito, Manuela. Beijinho, até amanhã.
1: Beijinho, até amanhã. Beijinho.

0: pela Manuela que nos ouve em Mondim de Cima. Vamos para a Vida. Olá, bom dia.
1: Muito bom dia, menina Cristina.
0: Bom dia, Agostinha.
1: Então, tudo bem?
0: Tudo bem. Tudo, e com a Agostinha também?
1: Também está tudo bem.
0: E que vamos...
1: É o que se quer, não é?
0: É verdade, é verdade. E o que é que vamos ouvir?
1: Uma do Reizinho de Panacova.
0: E vamos dedicar a quem?
1: Vou dedicar à minha família, à Elizabeth e ao seu marido, à Celeste e à Olga e à Fernanda e ao seu marido, e para aqui todos, para a malta de vida, e para o Fernando Parabélia, para a Dona Ludina e para a Dona Alice. E dá-me mais vinha na frase.
0: Santiago de Liumil.
1: Santiago de Liumil.
0: A melhor festa.
1: A melhor festa.
0: De?
1: De sempre.
0: Isso mesmo, Agostinho. Um beijinho, até amanhã.
1: Um beijinho grande para ti e para o Tony.
0: Obrigada,
1: até amanhã. Tchau, tchau.

0: só quero ouvir vocês, toda a gente. E o...
1: Ruizinho de Penacova foi o pedido feito pela Agostinha, que nos ouve em Vide. Vamos até Vila Real. Bom dia.
2: Bom dia.
1: Bom dia, amável.
2: É sempre amável.
1: Isso, que vamos ouvir.
2: Marília Mendonça, de quem é a culpa?
1: E vamos dedicar a quem?
2: Vou mandar um beijinho para a minha amiga Armanda Mota e para quem trabalha com ela. E para a menina, um abraço e até amanhã.
1: A frase?
2: São Tiago Leonil, a melhor festa de sempre.
1: É isso mesmo, amável. Um abraço, até amanhã.
2: Até amanhã, beijinho.

0: Marília Mendonça, de quem é a culpa? Foi o pedido feito pelo amável que nos ouve em Vila Real. Vamos para Gondomar Tarouca. Bom dia.
1: Bom dia.
0: Lucas?
1: Bom dia.
0: Que vamos ouvir?
1: Bom dia, Madre Fernanda. A minha ela foi escolha.
0: E vamos dedicar a quem?
1: Minha família, o 20 participante, a vocês da rádio, ao Márcio e aos Jorge de Gondomar e à Comissão de Ciência Santiago de Lúmulo.
0: A frase? É isso mesmo. Um beijinho, Lucas. Até amanhã.
1: Amanhã.

0: Fernando Daniel, Melodia da Saudade, foi o pedido feito pelo Lucas, que nos ouve em Gondomar Tarouca. Vamos até à Semitela. Olá, bom dia.
1: Bom dia.
0: Bom dia, João. Bem-vindo.
1: Obrigada, muito.
0: Que vamos ouvir?
1: Vocês com lema.
0: E vamos dedicar a quem?
1: É, para mim, para si, para toda a minha família e para tudo.
0: Frase? Santiago de Liumil.
1: Santiago de Liumil.
0: A melhor festa de sempre.
1: A melhor festa de sempre.
0: Um beijinho, João. Até amanhã.
1: Até amanhã.

0: Kalema com Te Amo foi pedido feito pelo João que nos ouve na Semitela. Vamos para Liumil. Bom dia.
1: Bom dia, minha mana querida.
0: Bom dia, Paula. Que vamos ouvir hoje?
1: Olha, querida, gostava de ouvir uma do Marco Paula, a tua escolha, para dedicar à minha mãe, aos meus filhos, para ti, para o Tony, Gabi, Gina, Maria Loureira, a minha prima Fernanda e a minha prima Rosa, e toda a gente em Liumil que nos esteja a ouvir. E queria dar os parabéns à Comissão de Festas de Liumil. E agora vamos à frase.
0: Vamos.
1: Santiago de Liumil, a melhor festa de sempre.
0: E está tudo dito, Paula. Um beijinho.
1: Um beijinho
0: até
1: muito
0: amanhã.
1: Grande. Até amanhã. Beijinho.

0: com Casa Amarela foi o pedido feito pela Paula, que nos ouve em Liumil, um minuto, até já.
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0: 11 horas e 45 minutos e em Liumil que vamos continuar. Olá, bom dia.
2: Olá, bom dia, minha querida. Claro que sim, depois da Paulinha vem a Gabi.
0: É a Gabi, sim senhor. O que é que vamos ouvir?
2: O Tony Carreira, Tudo Me Fala de Ti.
0: E vamos dedicar a quem?
2: Vou dedicar para o meu marido, para os meus filhos, para as minhas netinhas, para os meus genros, para a minha nora, com um beijinho muito grande para eles, que os amo muito. Vai para todas as minhas amigas, não esquecendo nenhuma, para elas, com um grande beijinho para elas todas. Vai para a minha Paulinha, aqui em Liumil, com um beijinho para ela e para a família, que gosto muito deles. E para ti, para o Tony, também com um beijinho. E agora vamos à frase. Santiago de Liumil, a melhor festa de sempre.
0: É isso mesmo, Gabi. Um beijinho até amanhã.
2: Um beijinho muito grande, Cristininha. Até amanhã. Até amanhã.

0: Tony Carreira, foi o pedido feito pela Gabi que nos ouve em Liumil. Vamos para Mondim de Baixo.
1: Baixo.
0: Fernanda.
1: Olá, bom dia, menina, como está?
0: Muito bem, e a Fernanda, como é que está?
1: Também. E ouvir o Deito ao Forro no Terreiro, para dedicar ao meu marido, à minha neta, ao meu filho que chegou ontem da Suíça, que está cá, chegou bem com saúde, foi que ingressou, para a Florinda e família, para a Dona Ondina e Rondina e Marina e Albita, meus pais, Dona Ondina, para a Roberta de Camila e Manta da Beira, e para a família, e um grande abraço para o marido dela, para o Carlos Abelino, e para a senhora Luísa e Mondim, e para o Chico e para a Edith, não esquecendo, um beijinho para a menina, e um abraço grande do meu marido para o Sr. António Rocha. Agora vamos na Austrália.
0: Vamos.
1: Santiago de Liumilo. A maior festa de sempre.
0: E pronto, está tudo dito, Fernanda. Um beijinho, até amanhã.
1: Até amanhã.

0: Sonhos de sobreposta com bota fogo no terreiro foi o pedido feito pela Fernanda, que nos ouve em Mondim. De baixo, vamos ver quem está do outro lado. Olá, bom dia, quem fala?
1: Bom dia, Cristina.
0: Bom dia, com quem falo?
1: Com a Anabela Melo.
0: Anabela, o que é que vamos ouvir?
1: Olha, queria ouvir aí uma música de parabéns, que agora é de Santos, de parabéns ontem. Um grande beijinho para ela, tudo bom.
0: A frase?
1: E as melhoras também para ela. A frase é que me dá uma ajudinha, Cristina.
0: Santiago de Liumil.
1: Santiago de Liumil.
0: A melhor festa.
1: A melhor festa.
0: De sempre.
1: Sempre.
0: Anabela, um beijinho. Até amanhã.
1: Amanhã.
0: E assim terminamos a primeira edição do Espaço do Ouvinte. Já sabe, nunca é demais recordar que logo mais às 16 horas chega a segunda edição do Espaço do Ouvinte com António Rocha. Eu vou continuar por cá porque, como habitualmente, vem aí o Melodia Viva. Até já.

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Olá, muito boa tarde. Sejam bem-vindos a mais uma edição do programa Melodia Viva até à uma hora. É o sinal verde para a boa música portuguesa. E vamos começar com as sete saias, com o tema Mal Me Queres, e depois chega a Rebeca com o Beijinho Português. Uma boa quinta-feira, fique na nossa companhia.

Conferimos as temperaturas para hoje, 30 de julho, quinta-feira, com máxima em Lisboa de 29 graus, Porto 23, Faro 30, aqui por Moimenta da Beira máxima 31, mínima 14, Rebeca com o beijinho português.

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São os minutos finais do Melodia Viva de hoje. Vamos terminar ao som de Gisela João com Malhões e Viras. E depois, para chegarmos a uma hora...

0: Muito boa tarde, são 13 horas.
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0: Boa tarde, são 14 horas.
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Então, para todos, muito boa tarde. Já cá estamos para mais um 1415 aqui na sua rádio, edição de quinta-feira, 30 de julho. É a penúltima da semana e a penúltima também para este mês de julho, que fecha amanhã, dia 31. A Expo FASIC de Cantanhede abre hoje. São 11 dias de festa, gastronomia e exposições. Mais de 200 concertos e espetáculos distribuídos por 7 palcos e mais de 600 expositores diversos, entre outros espaços que vão dar corpo à 34ª edição da Expo FASIC, Feira Agrícola Comercial Industrial de Cantanhede, como eu já disse, arranca hoje. O projeto À Torneira, com 3 mil saias, e depois a Maria João, sou daquela rua.

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Bom, e vamos avançando nesta tarde, quinta-feira, 14h23. Santa Maria da Feira, viagem medieval, retrata condado portucalense. Começou ontem mais uma viagem medieval em Santa Maria da Feira. A edição deste ano retrata a época do condado portucalense. Esperam-se mais de 650 mil visitantes até ao dia 9 de agosto. Barca à vela com farol, depois a Bárbara Bandeira com Manel.

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0: 14 horas, praticamente 36 minutos, votos renovados de uma ótima tarde. É o 14:15 na sua rádio, precisamente até às 15.
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0: Depois dos comerciais, o regresso à música com João Só e Tiago Nogueira, Lenço. Meio.

0: Acredita no amor.
1: Bom, e depois de Ana Bacalhau com Mimi Cat, em Tipicamente Casados, Quinta do Bill, Acredita no Amor. Uma versão enganadora da história da humanidade. Parte 6, o próximo colapso. Falamos de literatura, embora sejamos ameaçados por uma policrise global. A maldição de Golias afiança que o colapso não é inevitável e que está nas nossas mãos derrotar a opressão. Ensaio crítico de José Carlos Fernandes.

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Bom, está na altura de colocarmos um ponto final na edição desta quinta-feira, dia 30, do 14-15. As últimas já a seguir para as 4h30 com o Luís Trigacheiro, Quem Me Vê, e também Matilda com a Mulher do Corpo Inteiro. Daqui a pouco, às 15, há espaço musical com Cristina Ribeiro.

0: Boa tarde, são 15 horas.
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Boa tarde. Sejam bem-vindos a mais uma edição do programa Espaço Musical até às 16 horas. Como habitual, teremos a informação lá mais para a frente com Veríssimo Santos. Para já começamos com música. JV com Eu Aceito e depois Nelson Freitas. É um gosto estar na sua companhia, fico por aí.

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1: A Banda Filarmónica de Moimenta da Beira tem abertas inscrições para novos alunos e músicos. As vagas estão disponíveis tanto para a Escola de Música, para os iniciantes, como para o ingresso direto na banda, com oferta de formação e convívio para todas as idades. Junta-te à música. Inscrições abertas. A Associação Cultural e Recreativa de Moimenta da Beira convida todos os apaixonados por música, crianças e adultos, a fazerem parte desta banda filarmónica de Moimenta da Beira. Se achas que tens jeito e queres pertencer à banda filarmónica, podes inscrever-te através do telemóvel 914-901-845. Coro da Unise leva Vozes de Verão à Praça do Tabulado. Para celebrar o encerramento da temporada artística 2025-2026, o Coro da Universidade Sénior de Moimenta da Beira vai apresentar hoje, 30 de julho, às 21h, o concerto Vozes de Verão. O espetáculo é aberto a toda a comunidade, terá lugar no Largo do Tabulado, em frente à Câmara Municipal, prometendo uma noite de música e celebração. Sob a direção artística de Daniel Bordignon, o Coro da Unise apresentará um repertório diversificado que evidencia a sua versatilidade e prestará ainda uma homenagem especial à Amália Rodrigues, reconhecida como a maior intérprete portuguesa de todos os tempos. Proibição do uso de smartphones alargado até ao 9º ano. A proibição do uso de smartphones nas escolas será alargada aos alunos do 7º ao 9º ano, já no próximo ano letivo, segundo uma alteração ao Estatuto do Aluno que será aprovada em Conselho de Ministros. Vamos determinar a proibição dos usos dos smartphones no 3º ciclo, revelou o Ministro da Educação, Fernando Alexandre, em declarações prestadas à Luz, explicando que as escolas terão o primeiro período de aulas para se adaptar e fazer a transição para a nova medida, que entrará em vigor em 1 de janeiro de 2027. A medida, que atualmente abrange os alunos do 1º ao 5º ano, passará assim a aplicar-se também até ao 9º ano, mantendo-se exceções, como situações de saúde devidamente comprovadas. Fernando Alexandre explicou que a decisão teve por base a tendência internacional e um novo inquérito aos diretores escolares que relataram que nos espaços onde não entram telemóveis há mais socialização e menos indisciplina. Os diretores inquiridos no estudo disseram ainda que a existência de uma norma jurídica veio reforçar a autoridade das escolas. As vantagens de não haver smartphones nos recreios fez com que cada vez mais diretores adotassem a medida, mesmo nos níveis de ensino, onde ainda não era proibido. A maioria das escolas, 66%, com alunos do 3º e do 2º ciclos, 66% decidiu, no ano passado, avançar com a proibição entre os mais velhos, mais do dobro do que no ano anterior. Fernando Alexandre acredita que esta proibição protege os jovens. Os efeitos nefastos no desenvolvimento das crianças e dos jovens são hoje mais do que evidentes, estão comprovados cientificamente e com esta medida procuramos criar as melhores condições para o desenvolvimento das crianças e dos jovens e garantir as melhores condições de aprendizagem. Fernando Alexandre sublinhou que a proibição em Portugal acompanha a tendência internacional, referindo-se ao facto de a maioria dos sistemas educativos já ter adotado restrições nacionais ao uso de telemóveis nas escolas e de a União Europeia ter em curso iniciativas para limitar o acesso às redes sociais a menores de 16 anos. Não há dúvidas que é preciso regular o uso dos smartphones e das redes sociais porque, de facto, geram comportamentos aditivos que restringem a liberdade das pessoas. Regular o uso das redes sociais não é restringir a liberdade, é garantir que os comportamentos aditivos, que são uma limitação à liberdade de decisão dos jovens e dos indivíduos, é garantida. Assim, defendeu o ministro Fernando Alexandre. Curso de Medicina na UTAD arranca no próximo ano letivo com 40 vagas. Começam a abrir-se novos horizontes na medicina, em Portugal, e a haver mais possibilidade de escolha e igualdade de tratamento para os formandos que quase sempre vêm em vagas ocupadas celermente e têm que recorrer ao ensino no estrangeiro no que toca aos cursos de medicina. Poderá não ser o ideal, mas começa a ser melhor do que era. O Ministério da Educação e a Universidade de Trás-os-Montes e Alto Douro, o TAD, assinaram o contrato-programa que formaliza o arranque do mestrado integrado em medicina em Vila Real já no próximo ano letivo. Em comunicado, o Ministério da Educação adianta que o novo curso de Medicina começa no ano letivo 2026-2027, com 40 vagas disponíveis no próximo Concurso Nacional de Acesso ao Ensino Superior. O novo curso representa um investimento total de 12,6 milhões de euros nos próximos 4 anos, dos quais 4,7 milhões de euros são financiados pelo Ministério da Educação, Ciência e Inovação, assim indica o Ministério de Fernando Alexandre. O mestrado integrado em Medicina na UTAD tem um potencial de impacto muito significativo na qualidade dos serviços de saúde prestados na região, bem como na formação de mais médicos, sobretudo no interior do país, contribuindo assim para mitigar a escassez e a distribuição assimétrica de médicos do Serviço Nacional de Saúde, em particular entre áreas metropolitanas e territórios de menor densidade populacional, assim destaca o Ministério da Educação. Segundo o comunicado do Governo, o Ministro da Educação homologou o contrato-programa celebrado entre o Instituto para o Ensino Superior, IES, e a UTAD e a Unidade Local de Saúde, ULS, de Trás-os-Montes e Alto Douro. O acordo conta ainda com a colaboração de 21 municípios dos distritos de Vila Real e Viseu, designadamente através de medidas de acolhimento, alojamento ou mobilidade dos estudantes, nomeadamente durante rotações ou colocações em unidades de saúde da Unidade Local de Saúde, Trás-os-Montes e Alto Douro. João Barroso destaca a importância do acordo enquanto marco estratégico para a Universidade, acrescentando que assegura para os próximos 4 anos o financiamento necessário à implementação do curso, através de um investimento em infraestruturas, equipamentos e recursos humanos. O novo curso centra ainda atenções na humanização e na proximidade com o paciente, bem como nos cuidados de saúde primários e nos cuidados preventivos. O mestrado integrado em Medicina da UTAD foi acreditado pela Agência de Avaliação e Acreditação do Ensino Superior por um período condicional de 2 anos. Foram finalmente atualizados os preços a pagar pelo Estado à rede de cuidados continuados. O Governo publicou a atualização dos valores diários a pagar por utente na Rede Nacional de Cuidados Continuados Integrados, com retroativos referentes ao mês de janeiro. Esta era uma reivindicação do setor, que se queixava dos atrasos da atualização dos valores, que tem agora um aumento de 2,34%, seguindo a inflação, com uma majoração suplementar de 2,36%. A RNCCI, Rede Nacional de Cuidados Continuados Integrados, constitui-se como uma resposta estrutural às necessidades de saúde e apoio social de pessoas em situação de dependência, assim refere a portaria publicada. Esquece-se de referir que, sendo uma resposta às necessidades da população, precisaria, talvez, de uma solução mais rápida e célere por parte da tutela. Mas tarde é aquilo que nunca vem. A legislação de 2021 impõe a atualização pela inflação dos valores a pagar e o atual governo diz até que é insuficiente para assegurar a sustentabilidade da RNCCI e compromete até a sua capacidade de atrair e manter as entidades prestadoras deste serviço. Por isso, sem prejuízo da imperiosa necessidade de se concluir um trabalho aprofundado para redefinir o modelo de funcionamento da RNCCI e de avaliar o impacto dessa redefinição, adotando um justo modelo de financiamento, justifica-se desde já proceder a uma majoração adicional de 2,36% sobre a atualização. O objetivo é garantir uma maior adequação dos custos reais e reforçar a capacidade de resposta da rede, em linha com os princípios de equidade, continuidade e qualidade dos cuidados, assim refere a portaria. No diploma são discriminados os valores a pagar por serviços de internamento e ambulatório, mas também prestações relacionadas com saúde mental ou ainda para equipas de apoio domiciliário. As instituições de cuidados continuados têm-se queixado do não cumprimento da atualização dos preços pagos pelo Estado, que consta da adenda ao compromisso com o setor social assinada já em abril. A adenda ao compromisso de cooperação para o setor social, assinada a 15 de abril, traduz-se num aumento das comparticipações financeiras do Estado nas respostas sociais, superior a 440 milhões de euros em 2 anos. Nesse compromisso, a atualização global das comparticipações ronda os 4,7% de acordo com a fórmula de financiamento consensualizada e integra majorações adicionais em respostas sociais prioritárias, nomeadamente as estruturas residenciais para pessoas idosas, um aumento de 9,5%, os centros de dia, mais 10%, as creches, mais 6,9% e lares residenciais, com mais 7,7%, entre outras majorações às respostas sociais prioritárias. Este ano, até março, fecharam mais duas unidades de cuidados continuados na região de Lisboa e Vale do Tejo, a União Mutualista a acreditar, com cerca de 25 camas, e a Casa dos Marcos, raríssimas, uma unidade de cuidados pediátricos para doenças raras. Quem não se lembra das raríssimas? A Associação Representativa do Setor já havia anunciado no final do ano passado o encerramento de cerca de 100 camas de cuidados continuados em janeiro deste ano por subfinanciamento, pelo que são bem-vindas estas medidas governamentais. Mais de 50 concelhos do interior em perigo máximo de incêndio. São mais de 50 os concelhos de 8 distritos de Portugal, incluindo o distrito de Viseu, que enfrentam o perigo máximo de incêndio no dia em que se espera a descida da temperatura. Os concelhos em perigo máximo pertencem aos distritos de Porto Alegre, Santarém, Castelo Branco, Coimbra, Viseu, Vila Real, Bragança e Guarda, de acordo com o IPMA. Em perigo muito elevado estão também dezenas de concelhos dos distritos de Viana do Castelo, Braga, Leiria, Aveiro, Porto e Faro. O restante território está com perigo elevado ou moderado. Para hoje o IPMA prevê uma pequena descida de temperatura, exceto no Algarve, onde vai subir a temperatura máxima. Évora e Beja vão ser as cidades mais quentes, com 36 graus Celsius, enquanto no litoral a temperatura é mais baixa, com Faro a alcançar os 30, Lisboa os 29 e Porto os 23 graus.
0: Foi a informação regional com Veríssimo Santos.

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15 minutos das 16 horas, Mica Mendes. Daqui a pouco chega o António Rocha com a segunda edição do Dia do Espaço.

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0: É isso mesmo. Espaço musical, minutos finais. Virgulho e Maninho, não está fácil.
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0: Já a seguir vem o António Rocha com a segunda edição do Dia do Espaço do Ouvinte. Da minha parte é tudo, um resto de boa quinta-feira.

0: Rádio Ribatávora, boa tarde, são 16 horas. 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
0: 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Ora então, para todos, muito boa tarde. Já cá estamos para a segunda edição do Dia do Espaço do Ouvinte, para esta quinta-feira, 30 de julho. Até às 17 pode marcar o 254-582-544 e pedir o tema da sua preferência. Recordo a frase da tarde: neste verão, conforto e qualidade no seu lar tem nome, Canal Beira. Muito boa tarde.
5: Boa tarde, António Rocha.
0: Alice.
5: Em Valpenela.
0: Em Valpenela. Hoje vamos ouvir o que, Alice?
5: A Menina Dança.
0: Do Francisco Ferreira, para dedicar a quem?
5: Vou dedicar ao João Vítor de Ridato, à Daniela Abad Valpenela, ao Grupo Pé de Emalho, ao Carlos Abelino e ao Francisco. E a todos os ouvintes e participantes. E para si, para que sim.
0: Muito obrigado. A frase?
5: Neste verão, conforto e qualidade no seu lar tem nome, Canal Beira.
0: Está dito. Muito obrigado. Um abraço para vocês. Até à próxima. Obrigado.
5: Um momento. Tchau.

0: O Francisco Ferreira, a menina dança. Primeiros minutos da edição da tarde, espaço do ouvinte. 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Muito boa tarde.
1: Boa tarde, menino António Rocha.
0: Viajamos até Lamego, Rosarinho.
1: É sim, senhor, e o menino em Moimenta.
0: É isso tudo. Tanto é longe daqui a aí como daí aqui.
1: É a mesma coisa.
0: É a mesma coisa, sem pôr nem tirar. É isso mesmo. Vamos ouvir o quê, minha amiga?
1: Subi ao monte.
0: De Nádia e Sameiro, para dedicar
1: sim.
0: A quem?
1: Dedicar à dona Ildival Figueira, à dona Ondina, à dona Irundina, para a dona Piedade, para a dona Gora de Santos, para a dona Deta de Arco, para o Sr. António Sobrinho. Um beijinho para todos, para todas as meninas da Vale. Não esqueça da menina Cristina, menina António Rocha. Um beijinho para todas e ajude-me a frase, faz favor.
0: Neste verão, conforto e qualidade, no seu lar,
1: tem nome Canal Beira.
0: É mesmo. Muito obrigado, Rosarinho. Até amanhã.
1: Obrigado. Obrigada, beijinhos para todos.

0: Nádia Sameiro subiu ao monte. 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Peça o tema da sua preferência, o espaço é seu. Estamos por cá até às 17. 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Muito boa tarde.
1: Boa tarde, Zé Luís Castanheiro.
0: Ora, muito bem, bem disposto, Zé Luís.
1: Sempre, e também.
0: Também, sim. Fazendo por isso. Muito obrigado. Claro, vamos ouvir o quê?
1: Gustavo Lima e Luís Fosso Vagabundo.
0: Para dedicar?
1: A minha esposa, vem ser participante para a Associação de Trabalhos de Porto Braço e Paquistina Igual. Este branco, o de qualidade do seu lado, tem nome, Canal Beira.
0: É mesmo isso. Um abraço, até amanhã.
1: Um abraço, amanhã, tchau.
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0: Gustavo Lima e Luís Fonsi com Vagabundo. 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Ora, boa tarde.
1: Boa tarde, Sr. António Rocha.
0: Irondina e Alvite.
1: Irondina e Alvite, deixa-me ver.
0: Vamos ouvir o quê?
1: Vamos ouvir a Tangênia Morando da Mansão de Inuti.
0: Vamos dedicar a quem?
1: E vou dedicar para os meus filhos, filhas noras de Gênero Regileiros, para o meu marido, para a minha prima Marina no Lapa Rápido das Melhores, para a Dona Agostinha Indigo, Dona Fernanda Mandinho, para a Dona Conceição Vila Chagadeira e Dona Rosarinho Meina Mierro. E agora, para o Sr. António Rocha e para a Cristina, tudo bom para todos os participantes e ouvintes. Ora, neste verão, conforto e qualidade no celular tem nome, Canal Beira.
0: Disse muito bem, muito obrigado, até amanhã.
1: Mas se quiser, Sr. António Rocha, um bom dia de trabalho.
0: Jenny Morandi.

0: Bom, escutávamos Gianni Morandi. 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Olá, boa tarde.
1: Boa tarde, Tony.
0: Ora, boa tarde. São em Moimenta.
1: Senhor de Santinho.
0: Que vamos ouvir são.
1: Vamos ouvir El de Santiago, ficou combinado.
0: Vamos dedicar a quem?
1: A toda a minha família, ouvintes e participantes, para a Dona Isaurinha e para ti, para a Cristininha, com um beijinho e uma boa tarde.
0: Agora vamos. Muito bem, vamos a isso.
1: Neste verão, conforto e qualidade do celular, tem nome, Canalbeira.
0: Está tudo dito e bem dito. Um abraço, até à próxima, são obrigado.
1: Tchau.
0: Elvio Santiago ficou combinado.

0: Elvio Santiago ficou combinado. 16:27, daqui a pouco dobramos os primeiros 30 minutos da edição da tarde do Espaço do Ouvinte, aqui na sua Rádio Ribatávora. 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Boa tarde.
1: Boa tarde.
0: Com quem falo?
1: Márcio, fala de França.
0: Com Márcio, sim senhor. O que é que vamos ouvir, Márcio?
1: Jorge Ferreira.
0: Jorge Ferreira, viva Portugal, para dedicar a quem?
1: Jorge, Lucas, vocês na rádio e toda a minha família.
0: Muito bem, vamos à frase.
1: Dê mais vinho.
0: Neste verão. Conforto e qualidade no seu lar.
1: Conforto e qualidade no seu lar tem nome. Canal Beira.
0: Obrigado, Márcio. Um abraço e até à próxima. Obrigado. Certo.

0: O Jorge Ferreira com Viva Portugal. Entretanto, vamos avançando nesta edição da tarde do Espaço do Ouvinte. Lembrando que você também pode pedir o tema da sua preferência. É só marcar 254-582-544. 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É, isso mesmo. 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Espaço do Ouvinte. Olá, boa tarde. Cidália. Alô. Alô, boa tarde. Não, estava, mas já não está. Portanto, a linha fica desimpedida. 254-582-544, já não está. Olá, boa tarde.
1: Boa tarde, Sr. António.
0: Cidália Sernancelho, certo?
1: Senhora.
0: Que vamos ouvir?
1: Mãe.
0: Para dedicar a quem?
1: Ao meu marido, às minhas filhas, Jango, Leto e Leto, a Sra. Lisete Veiga, Maris e Filho, Salveto, Rabito, Esposa, Filho, Gente, Neto e Neto, para a Sra. Maria do Cercado, e para vocês em Navarro, uma boa tarde de trabalho.
0: Vamos à frase.
1: Neste verão, conforto
0: e qualidade no seu lar
1: tem nome. Canal Beira.
0: Isso mesmo. Cidália, muito obrigado. Até amanhã. Obrigado.
1: Obrigado.
0: Anjinho, obrigado, minha mãe.

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0: 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Vinte minutos para as 17, o telefone toca, nós atendemos. Olá, boa tarde.
1: Boa tarde, António Rocha.
0: Boa tarde, Hilda.
1: Em Valdefigueira.
0: Em Valdefigueira, que vamos ouvir?
1: Roy Orbison.
0: Roy Orbison, não é?
1: Sim, senhor.
0: Isso, para dedicar a quem?
1: Olha, para mim, vai para si, vai para a menina Cristininha, vai para todas as suas famílias, vai para a dona Piedade Formoso também, para a dona Rosarinha e Lamego. Dona Ondina e Alvito, Dona Glória de Santos e Mimenta, Nina Liliana, todos os meus contemporâneos e todo o auditório em geral.
0: Sim, senhor. Agora a frase. Neste verão, conforto e qualidade no seu lar.
1: Conforto e qualidade no seu lar tem nome, Canal Veira.
0: É mesmo. Muito obrigado, Hilda. Até amanhã. Obrigado.
1: Até amanhã, se quiser. Obrigado, eu.

Isso mesmo, Pretty Woman com Roy Orbison. Reta final até às 17 no espaço do ouvinte. 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

0: 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Os últimos 15 minutos estão aí. Olá, boa tarde.
1: Boa tarde, sou Carlinheiro.
0: Erminda em Vila Chã do Monte.
1: É, sim, senhora. Mas
0: quero ouvir o quê? Diga-me lá, Erminda.
1: Você só quer dinheiro.
0: É, Nel Monteiro, linda Sónia.
1: É, isso mesmo.
0: Você vamos dedicar a quem?
1: Você troca umas voltas, por isso, Sónia. É, vou dedicar a toda a minha família. Uma boa tarde, tudo bom. Para a Lina Duarte também, para ela um beijinho grande, tudo bom. Para a Rodrinha do Lamego, para a senhora de Mondim do Baixo, a dona Fernanda. Para a dona Fernanda do Castanheiro, para ela e família. Para a Dada Alvaz, a menina Patrocínio, que dá a família dela. Para o Malagoia, para aqueles todos da Câmara também, para o chofer lá da Câmara e para todos os ouvintes doentinhos com rápidas melhoras e para vocês na rádio.
0: Muito bem, muito obrigado. Vamos à frase.
1: E vamos até uma frase, já me esqueceu.
0: Neste verão,
1: conforto e qualidade no celular tem nome, Canalbeira.
0: Isso mesmo, disse muito bem. Obrigado, Erminda, até amanhã.
1: Obrigada.

0: O Nel Monteiro com Linda Sónia. 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Vamos para a última participação de hoje. Ora, muito boa tarde.
1: Boa tarde.
0: Boa tarde. Com quem falo?
1: Com a Paula.
0: Com a Paula, que está a falar de onde?
1: Do Seixo.
0: Do Seixo. Vamos ouvir o que é, Paula?
1: Zé Amaro, parabéns.
0: Para dedicar a quem?
1: Ao meu neto, que faz anos hoje, para o Rafael, para as minhas filhas que estão na Suíça, e para os meus compadres que foi Mirandela, e para a minha família em Freixinho.
0: Muito bem. Vamos à frase.
1: Pode dar uma ajudinha?
0: Claro, Seixo, que sim. Vamos lá. Neste verão...
1: Neste verão...
0: Conforto e qualidade no seu lar...
1: Conforto e... conforto e...
0: Qualidade...
1: E qualidade...
0: No seu lar...
1: No seu lar...
0: Tem nome...
1: Tem nome...
0: Canal Beira...
1: Canal Beira...
0: Muito obrigado, Paulo. Até à próxima. Obrigado.
1: Obrigado, meu. Boa tarde. Obrigado.
0: Ficamos por aqui. Lembrando que amanhã estamos de volta para as duas últimas da semana e, curiosamente, também serão as duas últimas do mês de julho. Um abraço. Foi o Espaço do Ouvinte.

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Muito boa tarde, já cá estamos para mais uma hora com o melhor da música internacional, como sempre, de segunda a sexta, entre as 17 e as 18. A cantora folk norte-americana Linda Perhex foi localizada após um apelo feito pela sua antiga agente. Perhex não dava sinais de vida há cerca de 8 meses, altura em que abandonou uma residência assistida na Califórnia, sob a supervisão dos seus cuidadores. Ao longo deste tempo, nem a cantora nem os seus tutores legais responderam a qualquer tentativa de contacto. Na conta oficial de Linda no Instagram foi revelado que a cantora se encontra numa outra residência assistida e bem de saúde. Linda tornou-se conhecida após a redescoberta no início do milénio de Parallelograms, álbum que editou em 1970. Já depois de ter abandonado a sua carreira musical para se dedicar ao seu trabalho como dentista, a cantora acabou a colaborar com nomes como Devendra Banhart ou Nels Klein e lançou ainda 2 novos álbuns. Vamos para as primeiras de hoje com Sam Smith, ou Mother, e também Celine Dion, Bonjour, Pardon, Merci.

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1: Bom, já vamos daqui a pouco voltar à música. Já foram anunciados todos os nomeados para os Globos de Ouro 2026, cuja cerimónia acontece a 26 de setembro no Coliseu dos Recreios, em Lisboa. No campo musical, o grande destaque vai para Maru, que foi nomeada em todas as três categorias dedicadas à música. Seguem-se Carminho, A Garota Não e Miguel Araújo, com duas nomeações. O prémio para melhor intérprete será disputado por A Garota Não, Carminho, Maru, Miguel Araújo e Sara Correia. Já o de melhor canção irá pertencer a Uma Entre Cinco, Este País Não É Para Mães, da Garota Não, Balada do País Que Dói, de Carminho, Falho, dos Duques do Precariado, Kiss Me, de Maru, ou Elogio da Preguiça, de Miguel Araújo. Haverá também um Globo de Ouro para a melhor atuação, que será disputado pelo Escalema, Estádio da Luz, junho de 2025, Camané, Ricardo Ribeiro e António Zambujo, Coliseu dos Recreios, novembro de 2025, Capitão Fausto, Meu Arena, janeiro de 2026, Maru, Coliseu dos Recreios, março de 2026 e Silence 4, Meu Arena, dezembro de 2025. Madonna com Danceteria, depois os Picture This com Michael Schulte em Giants.

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O festival Post-Punk Strikes Back Again, dedicado ao post-punk em todas as suas vertentes, anunciou ontem, quarta-feira, o cartaz completo. Entre os nomes revelados pela promotora At The Roller Coaster, responsável pelo evento do Porto, contam-se os de David G., ex-baixista dos Bauhaus, e o dos Test Debt, nome maior da cena industrial britânica. Os também britânicos Bloody and Beth e de Wolfgang Press, os alemães Die Skeletion e os portugueses Ecos Tardios são outros dos artistas em cartaz. O Post-Punk Strikes Again realiza-se no CCOP no Porto entre os dias 27 e 29 de novembro. Jesse G, I Will Never Know Why, e depois Lewis Capaldi com Stay Love são as próximas na Antena, 17:38.

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Jazz em Agosto começa amanhã, sexta-feira, e por lá se vai reencontrar o pianista que viu em Lisboa soldados a receber flores e beijos no 25 de Abril de 74. A 42ª edição do Jazz em Agosto vai abrir com Joaquim Kuhn, fecha com a invenção coletiva dos SML e propõe 14 concertos que mostram como uma música de raiz profunda continua a transformar-se. Está na altura de colocarmos um ponto final na edição de hoje do Viva à Tarde. As últimas vão para Martin Garrix com Ed Sheeran em Repeat It e também Ellie Goulding com Black Prada. Amanhã estamos de volta para a última da semana e para a última edição do mês.

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2: Os professores que estão a identificar aquilo que pensam que é a falha de uma folha de continuação estão a ter resposta de que de facto não é. É só o professor pensa que a resposta ficou a meio, mas de facto não há mais nada. O aluno acabou ali a resposta.
3: Por isso mesmo, o governante está otimista quanto à publicação das notas na sexta-feira, na próxima semana. Revela Fernando Alexandre que esta manhã 70% das provas já estava corrigida.
2: Provavelmente agora já atingimos os 75% desta hora. Está a correr muito bem, o prazo é 4 de agosto. Eu acredito que amanhã estará tudo praticamente corrigido, o que mostra que de facto o processo está a correr com toda a normalidade. E por isso não me parece que haja razão nenhuma, obviamente, para alargar prazo, que foi alargado para 4 de agosto, para a reapreciação, por isso tudo aponta para que tenhamos todas as condições para no dia 7 as notas serem publicadas sem qualquer problema, aliás, como estava previsto desde o início.
3: Além disso, Fernando Alexandre, no briefing do Conselho de Ministros, disse acreditar que as notas das provas revistas também vão ser publicadas dentro do prazo, ou seja, na próxima terça-feira, e por isso mesmo rejeita a proposta da Ordem dos Advogados.
2: Eu ainda não conheço o parecer. Aquilo que lhe posso dizer é que, para já, os prazos do acesso ao ensino superior estão a decorrer com normalidade. Aliás, nós neste momento já temos praticamente o mesmo número de candidaturas ao ensino superior que tínhamos no ano passado. Os alunos que ainda não têm a nota, ainda falta uma semana para acabar esse prazo. Eu espero que eles tenham a nota e que possam concorrer dentro do prazo. Se não puderem, obviamente nós vamos ter que ter medidas. Porque obviamente nenhum aluno, ou seja, nunca desvalorizei os números dos erros que foram cometidos, nunca ninguém me ouviu dizer isso, um aluno, não pode haver um aluno prejudicado. Um único. E por isso nós vamos garantir isso. A Ordem dos Advogados provavelmente está a propor uma solução para isso. Nós analisaremos, obviamente, mas avaliaremos também com as outras soluções que existem, porque há muitas soluções e a primeira será os alunos, que é isso que nós queremos, tenham a nota a tempo de concorrer. E isso, para já, eu não tenho razões nenhumas para não acreditar que isso vá acontecer.
3: Ministros também anunciou que foi aprovado neste Conselho de Ministros um novo concurso de professores que funciona em contínuo para conseguir colocar de maneira mais rápida e eficaz os professores que estão em falta nas escolas, como escutámos na altura em que revelou o início do ano letivo adiado durante uma semana. Fernando Alexandre disse que ainda tem uma conversa marcada com os professores. Essa conversa acontece daqui a pouco, às 6:30 da tarde. Foi o que disse ainda há pouco a TSF Linto Lima, ele que representa os diretores de escolas públicas, e é nesta reunião que Flinto Lima quer esclarecer os contornos deste novo concurso de professores agora aprovado pelo Governo.
4: Globalmente parece-me que é uma solução positiva. Contudo, nós queremos ouvir hoje o Ministro, era muito importante saber da boca dele aquilo que vai acontecer na prática em relação aos concursos, sendo certo que o concurso de professores são concursos muito complicados e durante o ano há muitos concursos e, de facto, há necessidade de reduzir, em termos de quantidade, o número de concursos de professores. Mas eu queria ouvir o Primeiro-Ministro falar em concreto dessa situação para depois me poder pronunciar com mais propriedade.
3: Quanto ao adiamento das aulas do secundário em uma semana, Filinto Lima fica agradado, ele já tinha defendido essa necessidade, entende que também deve ser adiado o começo das aulas do terceiro ciclo, até porque, lembra, há professores destes anos de escolaridade que estão também a corrigir os exames do ensino secundário.
4: Nós vamos ter uma terceira fase de exames do ensino secundário, a qual não estava prevista. E é uma fase em que envolve muitos professores do ensino secundário a vigiar no secretariado, a classificar as provas e não podem preparar devidamente o ano letivo que está aí a chegar. Achamos que é positivo e eventualmente estender esta medida também ao ensino do terceiro ciclo. E porquê? Porque os professores do secundário também lecionam, em muitas situações, aulas ao terceiro ciclo, do sétimo ao nono ano de escolaridade. O Ministro irá decidir amanhã e vamos aguardar pela decisão que ele irá tomar.
3: Na conversa que teve ainda há instantes com o jornalista TSF Rui Carvalho, Aruas Filinto Dima, disse que acredita que este adiamento agora decidido por uma semana no secundário não vai ter implicações no restante calendário de férias de Natal ou nos exames do próximo ano.
4: Até porque essa semana poderá ser recuperada noutro tipo de circunstância, noutro tipo de pausas, ou até poderá nem sequer ser lecionada. Não é por uma semana de aulas que os nossos alunos irão perder muita matéria. Mas, contudo, a tutela irá dar orientações às suas escolas em relação a esta situação.
3: Filinto Lima, ele que representa os diretores das escolas públicas, agradado porque o Ministro da Educação acedeu ao pedido para o adiamento do ano letivo, neste caso o adiamento em uma semana do secundário. As aulas começam a 21 de setembro, ainda está a ser ponderada a decisão para o terceiro ciclo. Os diretores das escolas e o Ministro têm uma reunião agora às 6:30 da tarde. É uma oportunidade também para Filinto Lima esclarecer os contornos deste novo concurso de professores aprovado hoje pelo Governo. As federações europeias de futebol decidiram por unanimidade um boicote às provas organizadas pela FIFA. É uma medida extrema para o caso de avançar a ideia de Gianni Infantino de permitir a entrada de investidores privados na organização das provas. A UEFA já tinha avisado que o futebol não está à venda e agora Tiago Santos dá um passo em frente.
5: Com 55 votos a favor, ou seja, os votos das 55 federações que compõem a UEFA, isto apesar das dúvidas sobre a posição de algumas federações, como a Federação da Chequia, que agora acaba por alinhar, e depois desta reunião com a UEFA, nesta tomada de posição conjunta que reúne todas as federações do futebol europeu. Num comunicado, a UEFA lança mesmo um apelo a todas as federações nacionais espalhadas pelo mundo, e por isso pelos outros continentes. Diz a UEFA que a FIFA não está a tentar governar de forma democrática, mas sim por via da intimidação, com um ato de coerção, ao tentar obrigar as federações a decidir-se a quem vão vender a sua parte do negócio no Campeonato do Mundo de Futebol, sob pena de perderem os apoios financeiros nos próximos anos. A UEFA diz ainda em comunicado que nunca vai se dar legitimidade a este modelo proposto pela FIFA para os Campeonatos do Mundo de Futebol e garante que, assim, a FIFA não conta com as federações europeias para as provas que organiza, sejam elas masculinas, femininas ou de futebol de formação. E há um torneio já em setembro de sub-20 feminino. Há também no próximo ano um campeonato do mundo de futebol, um campeonato do mundo feminino no Brasil. As federações que compõem a UEFA, incluindo a Federação Portuguesa de Futebol, colocam-se agora todas no mesmo barco neste boicote à FIFA.
3: A próxima competição de seleções organizada pela FIFA começa a 5 de setembro na Polónia, o Mundial Feminino de Sub-20. Lúcio Correia, especialista em Direito do Desporto, professor universitário, dá razão a este boicote decidido por unanimidade pelas federações europeias de futebol, até porque em declarações à TSF ele sublinha que a ideia de Gianni Infantino de vender participações do Mundial a privados levanta várias dúvidas legais, incluindo o princípio da igualdade.
6: Há aqui questões que, a meu ver, até podem ser de alguma forma monopolistas, podem colocar em causa o próprio direito à concorrência, podem colocar aqui em causa até o próprio princípio da igualdade relativamente ao acesso e à própria competição, e com isto vai-se beneficiando, obviamente, os mais fortes em detrimento dos mais fracos. Não se esqueçam que as competições desportivas será sempre composta por elementos que têm mais capacidade financeira do que outros. Portanto, e esta questão, ver isto de uma forma totalmente mercantilista, quem exerce a gestão da modalidade e quem deve organizar as competições são os órgãos eleitos, e o único órgão eleito é a FIFA, não é nenhuma empresa, nem eu acho, no meu entendimento, que se deva delegar competências em entidades externas, que possa coadjuvar, que possa auxiliar, que possa, obviamente, colaborar na realização do evento, inquestionável. Que se possa fazer esta delegação e, pura e simplesmente, aliar-se do exercício do seu objeto. É que me parece ser um precedente gravíssimo. Por isso, totalmente de acordo com a posição de Portugal e da UEFA, e esperemos agora que outras federações tomem exatamente um conteúdo e tomem uma posição semelhante.
3: Análise de Lúcio Correia, especialista em Direito do Desporto. Ele entende que estamos aqui perante um precedente muito grave e muito perigoso com esta ideia de Gianni Infantino de abrir privados o futebol, sendo que na nova empresa que Gianni Infantino quer criar para esse efeito está um dos familiares de Donald Trump, o irmão do genro do presidente norte-americano. A Caixa Geral de Depósitos conseguiu o melhor primeiro semestre de sempre, voltou a ultrapassar o próprio recorde histórico ao registar o melhor primeiro semestre da história. No período entre janeiro e junho deste ano, o Banco Público alcançou um resultado líquido de 913 milhões de euros. É uma variação de 2,2% face àquilo que tinha acontecido no mesmo período do ano passado. Estes valores deixam Paulo Macedo, o presidente executivo da Caixa, mais do que satisfeito.
7: Temos um semestre profícuo, temos um semestre intenso para a Caixa e para o setor financeiro em geral. A Caixa teve o maior crescimento sempre no seu volume de negócios, teve um aumento do seu volume de negócios no semestre, portanto, de 11,5 mil milhões de euros face ao período homólogo, portanto, no período de 12 meses. O volume de negócios tem um aumento expressivo em termos anuais, mas também dentro do próprio ano. Ou seja, o volume de negócios cresce cerca de 7 mil milhões de euros entre janeiro e 30 de junho.
3: Com o Banco Público a registar lucros de 913 milhões de euros nos primeiros seis meses deste ano. Os índices de aprovação de Donald Trump voltaram a cair no último mês e muito à custa da guerra no Irão, mas não só. A frase-chave é: não tem valido a pena travar esta guerra no Irão. A mais recente sondagem da Universidade de Chicago para a Associated Press confirma que a popularidade do presidente dos Estados Unidos está no fundo, Ricardo Santos.
8: É um estudo do National Opinion Research Center da Universidade de Chicago para a agência de notícias Associated Press. Há um repúdio veemente em relação à abordagem do presidente Trump em relação ao conflito com o Irão, que se torna muito mais longo aos olhos dos americanos do que pensavam inicialmente. Dois terços dos inquiridos entendem que esta guerra não vale a pena. Isso inclui a maior parte dos democratas, 87%, e dos que se declaram independentes, 68%, mais dois terços, mas é também já a opinião de 37% dos republicanos, ou seja, do partido Donald Trump. A sondagem confirma como a guerra ao Irão se tornou impopular internamente nos Estados Unidos e pode vir a ser um problema para os congressistas republicanos na eleição intercalar de novembro. Só 28% avaliam de forma positiva o modo como Trump tem gerido a guerra. Eram 34% no mês passado. Entre os republicanos, eram favoráveis à gestão da guerra 71% em junho, percentagem que diminuiu 10 pontos percentuais este mês. Apenas 2 em cada 10 americanos defendem a continuação da ação militar no Irão, portanto 20%, são 48% entre os republicanos e apenas 4% entre os democratas. 3 em cada 10 defendem uma pausa no conflito e a procura de um cessar-fogo renovado através de negociações. 72% consideram extremamente ou muito importante que os Estados Unidos previnam novas subidas de preço no petróleo e no gás. 70% defendem a negociação de um cessar-fogo permanente. Para 64%, o que mais importa é evitar que o Irão tenha uma arma nuclear. Para 40%, é extremamente ou muito importante prevenir que o Irão ameace Israel.
3: A ver pelas sondagens, Donald Trump está cada vez mais fragilizado com o aproximar das eleições intercalares de novembro. Apenas em cada 3 norte-americanos apoia esta guerra de Donald Trump no Irão. Na situação dos incêndios em Mirandela, tudo se agravou esta tarde no distrito de Bragança. As populações das aldeias São Pedro Velho e da Hervideira tiveram mesmo de ser retiradas de casa, foram levadas para pontos de encontro. Vítor Correia, o presidente da Câmara de Mirandela, explicou há uma hora a necessidade de ser tomada esta medida.
9: Perante este cenário de incêndio em torno da aldeia e o fumo, a ação do fumo, era importante que as pessoas que estão já com alguma idade, que estão em casa, que tivessem a possibilidade de serem ajudadas. E não podia estar uma pessoa em cada casa a ajudar, então a necessidade é concentrar as pessoas para que possa haver aqui um apoio coletivo. Um apoio coletivo, quer do ponto de vista do apoio psicológico, quer também instruções para o consumo de água e comida moderada, portanto, enfim, tudo o que se preconiza numa situação destas. Portanto, houve aqui essa necessidade e as tendas estão aconselhadas a não sair deste espaço, porque o fumo é aqui à nossa volta, portanto, embora a chama esteja controlada, mas o fumo ainda é intenso e respirar este fumo de forma continuada pode provocar danos a toda a gente, especialmente à população mais idosa.
3: Este incêndio chegou ao concelho de Mirandela, no distrito de Bragança, ontem. Veio do concelho de Valdepaços, no distrito de Vila Real, em Valdepaços. O incêndio começou há 2 dias, já tem no terreno 800 operacionais com 5 meios aéreos.
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Ora então, para todos, muito boa tarde e sejam bem-vindos a mais uma hora informativa. É a segunda edição para esta quinta-feira, 30 de julho. Simultâneo das 18 com a TSF já ficou para trás. Daqui a pouco temos informação com Veríssimo Santos.

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0: chuva lá fora.
1: Bom, entretanto, fica também informação de que hoje há um Benfica-St. Gallen, encontro da segunda mão, fase de apuramento para a Liga Europa. É o encontro da segunda mão, recordo que na Suíça o Benfica perdeu por 2-1, agora joga em casa, na Luz, o jogo começa às 8 da noite, Benfica-St. Gallen. Fase de qualificação para a fase de grupos da Liga Europa.

Entretanto, ainda no desporto e também no futebol, há outra equipa portuguesa hoje em ação. Na fase de qualificação para a Liga Conferência, Braga, Zelenica, Pancevo. Encontro da segunda mão. A partida começa às 8 da noite na Pedreira. Na primeira mão, a jogar fora, o Braga venceu por 1-0.

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1: A Banda Filarmónica de Moimenta da Beira tem abertas inscrições para novos alunos e músicos. As vagas estão disponíveis tanto para a Escola de Música, para os iniciantes, como para o ingresso direto na banda, com oferta de formação e convívio para todas as idades. Junta-te à música. Inscrições abertas. A Associação Cultural e Recreativa de Moimenta da Beira convida todos os apaixonados por música, crianças e adultos, a fazerem parte desta banda filarmónica de Moimenta da Beira. Se achas que tens jeito e queres pertencer à banda filarmónica, podes inscrever-te através do telemóvel 914-901-845. Coro da Unise leva Vozes de Verão à Praça do Tabulado para celebrar o encerramento da temporada artística 2025-2026. O Coro da Universidade Sénior de Moimenta da Beira vai apresentar hoje, 30 de julho, às 21h, o concerto Vozes de Verão. O espetáculo é aberto a toda a comunidade, terá lugar no Largo do Tabulado, em frente à Câmara Municipal, prometendo uma noite de música e celebração. Sob a direção artística de Daniel Bordignon, o Coro da Unise apresentará um repertório diversificado que evidencia a sua versatilidade e prestará ainda uma homenagem especial à Amália Rodrigues, reconhecida como a maior intérprete portuguesa de todos os tempos. Proibição do uso de smartphones alargado até ao 9º ano. A proibição do uso de smartphones nas escolas será alargada aos alunos do 7º ao 9º ano, já no próximo ano letivo, segundo uma alteração ao Estatuto do Aluno que será aprovada em Conselho de Ministros. Vamos determinar a proibição dos usos dos smartphones no 3º ciclo, revelou o Ministro da Educação, Fernando Alexandre, em declarações prestadas à Luz, explicando que as escolas terão o primeiro período de aulas para se adaptar e fazer a transição para a nova medida que entrará em vigor em 1 de janeiro de 2027. A medida, que atualmente abrange os alunos do 1º ao 5º ano, passará assim a aplicar-se também até ao 9º ano, mantendo-se exceções, como situações de saúde devidamente comprovadas. Fernando Alexandre explicou que a decisão teve por base a tendência internacional e um novo inquérito aos diretores escolares que relataram que nos espaços onde não entram telemóveis há mais socialização e menos indisciplina. Os diretores inquiridos no estudo disseram ainda que a existência de uma norma jurídica veio reforçar a autoridade das escolas. As vantagens de não haver smartphones nos recreios fez com que cada vez mais diretores adotassem a medida, mesmo nos níveis de ensino, onde ainda não era proibido. A maioria das escolas, 66%, com alunos do 3º e do 2º ciclos, 66% decidiu, no ano passado, avançar com a proibição entre os mais velhos, mais do dobro do que no ano anterior. Fernando Alexandre acredita que esta proibição protege os jovens. Os efeitos nefastos no desenvolvimento das crianças e dos jovens são hoje mais do que evidentes, estão comprovados cientificamente e com esta medida procuramos criar as melhores condições para o desenvolvimento das crianças e dos jovens e garantir as melhores condições de aprendizagem. Fernando Alexandre sublinhou que a proibição em Portugal acompanha a tendência internacional, referindo-se ao facto de a maioria dos sistemas educativos já ter adotado restrições nacionais ao uso de telemóveis nas escolas e de a União Europeia ter em curso iniciativas para limitar o acesso às redes sociais a menores de 16 anos. Não há dúvidas que é preciso regular o uso dos smartphones e das redes sociais porque, de facto, geram comportamentos aditivos que restringem a liberdade das pessoas. Regular o uso das redes sociais não é restringir a liberdade, é garantir que os comportamentos aditivos, que são uma limitação à liberdade de decisão,

0: dos jovens e dos indivíduos é garantida. Assim defendeu o ministro Fernando Alexandre. Curso de Medicina na UTAD arranca no próximo ano letivo com 40 vagas. Começam a abrir-se novos horizontes na medicina em Portugal e a haver mais possibilidade de escolha e igualdade de tratamento para os formandos que quase sempre vêm vagas ocupadas celeremente e têm que recorrer ao ensino no estrangeiro no que toca aos cursos de medicina. Poderá não ser o ideal, mas começa a ser melhor do que era. O Ministério da Educação e a Universidade de Trás-os-Montes e Alto Douro, o TAD, assinaram o contrato-programa que formaliza o arranque do mestrado integrado em Medicina em Vila Real já no próximo ano letivo. Em comunicado, o Ministério da Educação adianta que o novo curso de Medicina começa no ano letivo 2026-2027, com 40 vagas disponíveis no próximo Concurso Nacional de Acesso ao Ensino Superior. O novo curso representa um investimento total de 12,6 milhões de euros nos próximos 4 anos, dos quais 4,7 milhões de euros são financiados pelo Ministério da Educação, Ciência e Inovação, assim indica o Ministério de Fernando Alexandre. O mestrado integrado em Medicina na UTAD tem um potencial de impacto muito significativo na qualidade dos serviços de saúde prestados na região, bem como na formação de mais médicos, sobretudo no interior do país, contribuindo assim para mitigar a escassez e a distribuição assimétrica de médicos do Serviço Nacional de Saúde, em particular entre áreas metropolitanas e territórios de menor densidade populacional, assim destaca o Ministério da Educação. Segundo o comunicado do Governo, o Ministro da Educação homologou o contrato-programa celebrado entre o Instituto para o Ensino Superior, IES, a UTAD e a Unidade Local de Saúde, ULS, de Trás-os-Montes e Alto Douro. O acordo conta ainda com a colaboração de 21 municípios dos distritos de Vila Real e Viseu, designadamente através de medidas de acolhimento, alojamento ou mobilidade dos estudantes, nomeadamente durante rotações ou colocações em unidades de saúde da Unidade Local de Saúde, Trás-os-Montes e Alto Douro. João Barroso destaca a importância do acordo enquanto marco estratégico para a Universidade, acrescentando que assegura para os próximos 4 anos o financiamento necessário à implementação do curso, através de um investimento em infraestruturas, equipamentos e recursos humanos. O novo curso centra ainda atenções na humanização e na proximidade com o paciente, bem como nos cuidados de saúde primários e nos cuidados preventivos. O mestrado integrado em Medicina da UTAD foi acreditado pela Agência de Avaliação e Acreditação do Ensino Superior por um período condicional de 2 anos. Foram finalmente atualizados os preços a pagar pelo Estado à rede de cuidados continuados. O Governo publicou a atualização dos valores diários a pagar por utente na Rede Nacional de Cuidados Continuados Integrados, com retroativos referentes ao mês de janeiro. Esta era uma reivindicação do setor, que se queixava dos atrasos da atualização dos valores, que tem agora um aumento de 2,34%, seguindo a inflação, com uma majoração suplementar de 2,36%. A RNCCI, Rede Nacional de Cuidados Continuados Integrados, constitui-se como uma resposta estrutural às necessidades de saúde e apoio social de pessoas em situação de dependência, assim refere a portaria publicada. Esquece-se de referir que, sendo uma resposta às necessidades da população, precisaria, talvez, de uma solução mais rápida e célere por parte da tutela. Mas tarde é aquilo que nunca vem. A legislação de 2021 impõe a atualização pela inflação dos valores a pagar e o atual governo diz até que é insuficiente para assegurar a sustentabilidade da RNCCI e compromete até a sua capacidade de atrair e manter as entidades prestadoras deste serviço. Por isso, sem prejuízo da imperiosa necessidade de se concluir um trabalho aprofundado para redefinir o modelo de funcionamento da RNCCI e de avaliar o impacto dessa redefinição, adotando um justo modelo de financiamento, justifica-se desde já proceder a uma majoração adicional de 2,36% sobre a atualização. O objetivo é garantir uma maior adequação dos custos reais e reforçar a capacidade de resposta da rede, em linha com os princípios de equidade, continuidade e qualidade dos cuidados, assim refere a portaria. No diploma são discriminados os valores a pagar por serviços de internamento e ambulatório, mas também prestações relacionadas com saúde mental ou ainda para equipas de apoio domiciliário. As instituições de cuidados continuados têm-se queixado do não cumprimento da atualização dos preços pagos pelo Estado, que consta da adenda ao compromisso com o setor social assinada já em abril. ADN dá o compromisso de cooperação para o setor social, assinado há 15 de abril, traduz-se num aumento das comparticipações financeiras do Estado nas respostas sociais, superior a 440 milhões de euros em 2 anos. Nesse compromisso, a atualização global das comparticipações ronda os 4,7% de acordo com a fórmula de financiamento consensualizada e integra majorações adicionais em respostas sociais prioritárias, nomeadamente as estruturas residenciais para pessoas idosas, um aumento de 9,5%, os centros de dia, mais 10%, as creches, mais 6,9% e lares residenciais, com mais 7,7%, entre outras majorações às respostas sociais prioritárias. Este ano, até março, fecharam mais 2 unidades de cuidados continuados na região de Lisboa e Vale do Tejo, a União Mutualista, a Acreditar, com cerca de 25 camas, e a Casa dos Marcos, raríssimas, uma unidade de cuidados pediátricos para doenças raras. Quem não se lembra das raríssimas? A Associação Representativa do Setor já havia anunciado no final do ano passado o encerramento de cerca de 100 camas de cuidados continuados em janeiro deste ano por subfinanciamento, pelo que são bem-vindas estas medidas governamentais. Mais de 50 concelhos do interior em perigo máximo de incêndio. São mais de 50 os concelhos de 8 distritos de Portugal, incluindo o distrito de Viseu, que enfrentam então o perigo máximo de incêndio no dia em que se espera a descida da temperatura. Os concelhos em perigo máximo pertencem aos distritos de Porto Alegre, Santarém, Castelo Branco, Coimbra, Viseu, Vila Real, Bragança e Guarda, de acordo com o IPMA. Em perigo muito elevado estão também dezenas de concelhos dos distritos de Viana do Castelo, Braga, Leiria, Aveiro, Porto e Faro. O restante território está com perigo elevado ou moderado. Para hoje o IPMA prevê uma pequena descida de temperatura, exceto no Algarve, onde vai subir a temperatura máxima. Évora e Beja vão ser as cidades mais quentes, com 36 graus Celsius, enquanto no litoral a temperatura é mais baixa, com Faro a alcançar os 30, Lisboa os 29 e Porto os 23 graus.
1: Foi a informação regional com Veríssimo Santos.

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1: Aí, ó.

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